0: ahora brasileiro, mano.
1: Uhum.
0: Eu já falo lá na minha orquídea, já sai, eu venho a cair. Não, eu não me digo, eu me digo, eu me digo, eu me digo, eu me digo, eu me digo, eu me digo, ele vem melhor para a minha hora de ir para o fundo da banda, a hora de largar na hora de lixo. Pois se acham? Tá aqui o chimilho no meu rebeto já, já era essa bolsa na minha vida, não me diga. Não, na hora de ir para o amor. Que é na hora de ir para o amor, ele vem melhor, se não me engano, na hora de ir para o amor, na hora de ir para o amor.
1: Yes.
0: Não me diga, não me diga. 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